também o londrino Big Kenny, com dois temas lançados na editora australiana Move to Diz. Preparem-se para a apneia de hoje, vamos ficar submersos na próxima hora. Nós voltamos mais à frente, o mais baixo toque manda os decks até às duas. Até já.

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Depression, LP com release na Deep Dark and Dangerous. Mais à frente, Mantra, Oni ou Mystic State. Nós voltamos antes do final. Fiquem desse lado. Até já.

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2: 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Oh.

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2: A DG Artes, Direção-Geral das Artes, abriu o período de entrega de propostas para a representação oficial portuguesa na 20ª Exposição Internacional de Arquitetura da Bienal de Veneza, a realizar em 2027. Segundo o aviso publicado em Diário da República, o processo arranca com uma fase de candidatura aberta, destinada à apresentação de propostas artísticas e curatoriais inéditas na área da arquitetura, seguindo-se uma seleção prévia de 3 projetos que vão passar à fase final do concurso limitado. Podem candidatar-se entidades individuais ou coletivas de qualquer nacionalidade, desde que possuam domicílio fiscal em Portugal, sendo admitida apenas uma proposta por candidato, indica o aviso. As propostas serão avaliadas segundo critérios que incluem o mérito curatorial, a qualidade conceptual, a coerência entre a proposta e a solução expositiva, a originalidade, a exequibilidade, a capacidade de projeção internacional de representação portuguesa e a adequação ao espaço do pavilhão de Portugal, acrescenta. As candidaturas deverão ser enviadas para a DG Artes no prazo de 30 dias após a publicação do aviso e incluir uma proposta artística e curatorial, currículo abreviado da equipa e uma página com imagens representativas do projeto. A primeira fase será conduzida por um grupo de trabalho constituído por especialistas das áreas da arquitetura, curadoria, investigação e paisagismo, responsável por selecionar as 3 propostas que passarão ao concurso limitado destinado a escolher a representação oficial portuguesa. O currículo dos candidatos e a resposta ao enquadramento conceptual definido pelos curadores da Bienal de Arte de Veneza 2027, arquitetos Wang Shu e Lu Wenyu, constituem igualmente fatores de avaliação. Sob o tema Do Architecture for The Possibility of Coexistence Facing a Real Reality. A próxima edição da Bienal decorre entre 8 de maio e 21 de novembro de 2027, propondo uma reflexão sobre o papel da arquitetura perante os desafios contemporâneos e as possibilidades de coexistência num contexto global marcado por transformações sociais, ambientais e urbanas. Após a seleção das 3 propostas finalistas, os respectivos candidatos serão convidados pela DG Artes a desenvolver e a aprofundar os projetos apresentados numa segunda fase do procedimento que vai culminar com a escolha da proposta que vai representar oficialmente Portugal em Veneza. Resta dizer que a Exposição Internacional de Arquitetura da Bienal de Veneza realiza-se alternadamente com a Exposição Internacional de Arte e constitui uma das mais importantes plataformas mundiais de apresentação, debate e reflexão sobre arquitetura contemporânea, reunindo arquitetos, curadores, investigadores e instituições de dezenas de países.
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3: Já estreou na Apple TV Plus a segunda temporada de Sugar com Colin Farrell.
4: John Sugar, I'm a private investigator. My brother's missing.
5: Hey, stop!
6: He's on the run from some dangerous people.
1: Hard enough finding someone who doesn't want to be found. Even harder when it's a race.
3: Protagonizada e produzida por Colin Farrell, a série Sugar é um drama criminal que começou a sua história na primeira temporada com o detetive privado John Sugar a investigar o misterioso desaparecimento de Olivia, a adorada neta de um lendário produtor de Hollywood chamado Jonathan Siegel, interpretado por James Cromwell. Enquanto tentava determinar o que aconteceu a Olivia, Sugar desenterrava segredos da família Siegel, alguns recentes, outros bem mais antigos. Ao mesmo tempo, tentava também lidar com os seus próprios demónios. Nesta nova temporada, John Sugar embarca num novo caso de desaparecimento, desta vez do irmão de um lutador de boxe local. À medida que a investigação evolui para uma sinistra conspiração por toda a cidade, Sugar debate-se para agir corretamente sem nunca desistir de encontrar a sua irmã.
1: Quem você trabalha para, exatamente?
7: Você vai tentar pensar seu caminho fora disso.
1: I'm gonna keep doing my job.
7: I don't think so.
1: It's just a matter of time.
3: Com Sam Catlin como showrunner, a segunda temporada de Sugar apresenta um novo elenco. Além de Colin Farrell, que se mantém, inclui ainda Gene Ha, Raymond Lee, Tony Dalton, Laura Donnelly, Sasha Cale e Shea Whigham. Os 8 episódios da segunda temporada de Sugar vão sendo lançados na Apple TV semanalmente às sextas-feiras até 7 de agosto.
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1: A editora Percebes regressa à sua missão editorial com o lançamento de Thread of Becoming, o quinto álbum de Casper. Mais do que uma simples coleção de temas, o disco é uma viagem pessoal construída a partir das múltiplas influências que moldam o universo criativo do produtor lisboeta. Aqui, o house, o acid, o techno, o funk e a eletrónica experimental coexistem de forma orgânica. O resultado é um álbum vivo e em constante movimento, que revela tanto as raízes musicais do artista como a sua vontade de explorar novos territórios sonoros. Hoje, Heróis no Ar com Casper e o álbum Thread of Becoming.

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2: Carolina Bianchi e Cara de Cavalo, Idio Xixava, Cão Solteiro e André Godinho e Alessandro Sciarroni são os primeiros nomes confirmados da edição de 2026 do Alcântara Festival, que decorre de 13 a 29 de novembro em vários espaços de Lisboa. O Festival Internacional de Artes Performativas volta a ocupar a cidade durante 17 dias, com uma programação que cruza dança, teatro e performance de artistas nacionais e estrangeiros, além de encontros profissionais, segundo a organização. Avançando já 3 estreias nacionais e 1 estreia absoluta, a edição deste ano será marcada por questões de legado, reinvenção e continuidade. Em novembro, o festival vai espalhar-se por vários equipamentos de Lisboa, como o Centro Cultural de Belém, a Fundação Caos Gulbenkian e o Centro de Arte Moderna, com a Culturgest, MAAT, Museu Nacional de Arte Contemporânea, Teatro do Bairro Alto e Teatro Nacional Dona Maria II, entre outros. Entre os primeiros destaques está então a criadora brasileira Carolina Bianchi e Cara de Cavalo, que apresenta The Brotherhood, segundo o capítulo da trilogia Cadela Força, em estreia nacional na Culturgest de 26 a 28 de novembro. A obra aprofunda a investigação sobre a masculinidade, violência e cumplicidade e assinala o regresso da artista ao festival. De Moçambique chega Idio Xixava com Dzudza, peça de dança para 12 intérpretes, inspirada no mercado Chiquelene, em Maputo, com a apresentação marcada para o dia 17 de novembro, no grande auditório da Fundação Caos Gulbenkian. A criação parte de ritmos urbanos, da fiscalidade e da energia coletiva da cidade, num ambiente de tensão e celebração, segundo a organização. No Teatro Nacional Dona Maria II, a companhia Cão Solteiro, com André Godinho, apresenta em estreia absoluta Menos, que fica em cena de 13 a 15 de novembro. O espetáculo assinala a despedida do coletivo após 29 anos de atividade e combina teatro, cinema em tempo real e celebração. O italiano Alessandro Sciarroni apresenta Save the Last Dance for Me no Centro Cultural de Belém a 14 de novembro, uma peça inspirada na polca chinata, dança tradicional de Bolonha em risco de desaparecimento, trabalho distinguido com o Leão de Ouro da Bienal de Dança de Veneza em 2019, que aborda a transmissão cultural e a preservação de práticas em vias de extinção. A organização do Alcântara Festival indica que a programação completa será anunciada nos próximos meses.
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Olá, boa tarde, bem-vindos a mais uma viagem tropical na hora do sol. Tunde Mabadu com o clássico Angelina e agora acabado de reeditar esta gravação original da década de 70 da lenda dos camarões Eco Roosevelt, Phone Me Tonight. Logo depois os sons da coletânea Sanga Azusa com os sons de São Tomé Zon, Fada Non e lá mais à frente a orquestra Baobab, novíssimo single. Eles que vão estar ao vivo amanhã a partir das 15 horas na Quinta Mira Rio, também conhecida como Quinta do Miratejo. Concerto a não perder, orquestra Baobab, novíssimo single para estrear daqui a pouco. Lá à frente temos o especial Reggae Sun Fest, a Hora do Sol, à conversa com Fernando Cabral, 8 e 9 de agosto, a não perder. Reggae Sunfest.

os lendários Sanga Azusa, sons de São Tomé e Príncipe, coletânea Leve Leve da Le Disque Bongo Jou de França. Antes, Ico Roosevelt, acabado de editar uma nova reedição de Phone Me Tonight, e agora o novo single da orquestra Baobab, amanhã ao vivo, domingo 28 de junho, a partir das 15 horas, Quinta Mira Rio, também conhecida como Quinta do Miratejo. Logo depois, Yassin Nana, Ibrahim Esnaoui da Líbia e Dubbing com Guido Craveiro em Atlântico.

Atlas Dub Incorporation. E agora abrimos aqui o especial Reggae Sunfest, novo festival de reggae que se estreia 8 e 9 de agosto nos Jardins do Marquês, em Oeiras. Daqui a pouco vamos estar à conversa com o Fernando Cabral, o produtor por trás deste festival que se estreia este ano, um dos nomes grandes do cartaz, do grande cartaz do Reggae Sunfest, Marcus Gad. Já passou pelos estúdios do Oxigênio, nova música, Rebel Form of Soul. Daqui a pouco também novidades com Alborosi, um dos nomes de Reggae Sunfest, 8 e 9 de agosto, Jardins do Marquês, em Oeiras.

0: Especial nesta hora do sol sobre o reggae, Sunfest, novo festival de reggae com uma lenda viva já dos festivais de reggae. Fernando Cabral, olá, boa tarde, bem-vindo.
1: Olá, bom dia, boa tarde.
0: Bom dia, boa tarde, boa noite.
1: Exato, obrigado por me receber.
0: Obrigado, nós também por vires e trazeres este grande festival com um grande cartaz, gordo, como a gente gosta, com grandes nomes, alguns que já passaram por Portugal e outros serão a primeira vez. Queres-nos apresentar então?
1: Não, já passaram todos por Portugal, acho eu, mas é a primeira vez que estão todos juntos no
0: Inner Circle também, no já cá estiveram?
1: Já cá estiveram várias vezes, sim, já. Todos comigo já nos últimos anos, e pronto, Ponto de Equilíbrio, um dos maiores nomes do reggae brasileiro, celebraram 25 anos de carreira há pouco tempo, o Alborosie, o Patrice.
0: Alborosie, que tem música nova que nos vais trazer também.
1: Exatamente, é um disco novo que saiu no ano passado, saiu ainda este ano, acho eu, o Nine Mile. Inner Circle, claro, os clássicos, Marcos Gad, a nova geração do reggae, a Mocalamity a representar as mulheres.
0: Marcos Gad também já passou pelos estúdios da Oxigênio.
1: E o Jesse Royal também.
0: E o Jesse Royal também, de regresso.
1: Exatamente.
0: Dois grandes momentos aqui na Hora do Sol e na Rádio Oxigênio para conferir de novo ao vivo. 8 e 9 de agosto em Oeiras, no Jardim do Marquês. Isto começa a Hora do Sol. Como é que vai ser?
1: É, exatamente. Isto é um festival para a família, muito para a família, virado para a família. O horário é das 2 à meia-noite.
0: Ah, ok.
1: Portanto, os concertos vão ser durante o dia. Espero que prefira o festival à praia. Vai ser um bocadinho o meu desafio.
0: É o desafio, esse é o grande desafio.
1: Mas vamos ter sombra, vamos ter a zona para as crianças, vamos ter comida, vamos ter muita animação, temos o palco Sound System também, os concertos e o palco vai alternando entre o palco principal e o Sound System. Portanto, é uma tarde, duas tardes muito bem passadas.
0: Exatamente.
1: Família.
0: O que é que te deu para esta aventura, para uma aventura e um grande risco para um festival de reggae? Se bem que o festival, o reggae está de novo também a ganhar força.
1: Eu estou há mais de 20 anos a promover o reggae.
0: Exatamente.
1: Em Portugal, e pronto, teve sempre assim os ciclos de vai, desaparece, volta, e pronto, achei que era uma altura boa. Olha, fiz 50 anos ontem.
0: Boa,
1: e
0: fiquei naquela,
1: é agora ou nunca, bora lá. Eu ando a programar para os outros já há muitos anos e pronto, tenho a experiência toda, as bandas estão comigo já há muitos anos e acho que estava à altura de fazer o meu festival, por isso bom, vamos a isso.
0: É assim mesmo, Reggae Sun Festival, uma aventura a sol de Fernando Cabral. Ao longo destes mais de 20 anos de trabalho, já falaste um pouco de que sentes o reggae a ir e a vir, como é que sentes o pulsar do reggae, mesmo em termos internacionais, hoje em dia?
1: Não, o problema principal é as lendas, os clássicos todos do reggae estão todos a falecer, né? O problema é a renovação do reggae, direi. Mas felizmente, principalmente, eu diria mais no mundo do que na Jamaica. O reggae americano, o reggae da América do Sul, o reggae francês, o reggae alemão, todos esses países têm novas gerações e bandas a manter o reggae roots vivo, e acho que é por aí. A Jamaica também tem algumas bandas, mas a Jamaica é muito virada agora para o dancehall e para o hip hop americano, mas pronto, o reggae continua vivo e forte, e eu tenho estado sempre a promover reggae, sempre a fazer concertos, mesmo na altura onde diziam-me que eu era o... Ainda estás a fazer reggae, já devias ter desistido disso. E o que me deixa feliz é que agora nos últimos concertos que eu tenho realizado, tem miúdos de 18 anos, 19 anos, 20 anos.
0: Claro.
1: E isso é muito bom, porque quer dizer que a nova geração também está a sentir o reggae.
0: Não, e é bom para o mundo, não é? Não, o reggae não desaparecer, a importância da mensagem.
1: O mundo precisa de reggae, exatamente. Mais do que nunca.
0: Mais do que nunca, exatamente. Muito bem, e em termos do reggae nacional, como é que tens sentido o pulsar do reggae nacional?
1: Não, tem havido sempre o Fred e os Sundulolas continuam sempre aí, o Fred e Lox continuam sempre aí. Agora recebi há pouco tempo um rapaz que é o Jamar, acho que é Jamar, que me enviou música nova também, que é bom ver também música nova a ser feita de jovens portugueses. E pronto, aí os brasileiros estão aí também plantada, não sei se conheces, que são muito bons reggae roots. E pronto, continua aí o reggae português também.
0: Pois, boa. Também vamos ter a presença de alguns nomes nacionais no, sim, no Sound System.
1: No Sound System, o Freddy Logs, os Atlantic Sound. No sábado é os Atlantic Sound com o sistema sonoro deles e no domingo é os Mindelo Reggae com o sistema sonoro deles.
0: Os Mindelo Reggae que vêm de Cabo Verde.
1: Exatamente, e têm estado bastante ativos. Big up aos Mindelo, têm feito muitas festas aí por Lisboa. E pronto, estão aí também.
0: E agora também com o Mundial de Futebol. Certeza que a festa vai continuar. Estás a torcer por quem?
1: Eu estou a torcer por Portugal.
0: Por Portugal e por África.
1: Exatamente. Gana. É Portugal em primeiro lugar, depois a Senegal. A minha mãe é senegalesa.
0: Senegal, ok.
1: Senegal tem uma grande equipa. Cabo Verde também está lá no topo.
0: Cabo Verde. Muito
1: era
0: bem.
1: Bonito ter uma equipa africana a ir muito longe.
0: Então, não, acho que sim, acho muito bem. E ontem foi um grande banho de Gana a fazer a Inglaterra tremer. Muito bom.
1: Não, mas é bom os colonizadores a.
0: Exatamente. A levarem. É assim, é o reggae, é essa também a mensagem de libertação. Dia 8, Pau Pau Movement, também um grande nome clássico que desapareceu um pouco dos palcos portugueses, ou talvez não sei.
1: Tiveram cá no ano passado, num evento que eu fiz na Praia da Fondatelha, piscina da Fest. Pau Pau é sempre aquela festa.
0: E continua a loucura em torno.
1: Sempre é uma festa incrível e mereciam estar aí também.
0: Aqui algum nome que queiras fazer destaque especial? Já falámos de praticamente de todos, mas há assim algum que toque especialmente ao coração?
1: Não, eu estou muito feliz. Antes de tudo, eu sou um fã de reggae, né?
0: Claro,
1: e poder pôr bandas que eu amo num evento meu, e que ainda por cima este ano o cartaz todo é quase todo bandas com quem eu sou muito amigo. Portanto, trazer os meus amigos para tocarem reggae para milhares de pessoas é um sonho incrível, e eu destacava todo o cartaz, não tenho assim ninguém de especial, e tem todos, acho que todos eles têm alguma relação boa com Portugal. Já também o Patrice tem uma relação de longa data, os Ponto de Equilíbrio também, o Alborosia também, os Inner Circle também. Portanto, eles adoram todos Portugal e pronto, vir para o Festival do Fernando também é mais uma motivação.
0: O Fernando Sunfest.
1: Yeah.
0: Muito bem, Fernando, parabéns. Tu trouxeste-nos também música para ilustrar este cartaz fabuloso do Reggae Sunfest, 8 e 9 de agosto, Jardins do Marquês, Oeiras. Queres apresentar alguma da música que vamos ouvir? Não, fazer algum destaque?
1: Só aproveitar para dizer que temos muitos bilhetes. Temos bilhetes para a família, um pack de 5 pelo preço de 4. Temos bilhetes para crianças entre os 6 e 2 anos. Portanto, vejam lá que vão encontrar o que.
0: E se calhar também vamos ter aqui alguns bilhetes para oferecer.
1: Sim, a Rádio Oxigênio, posso dizer já?
0: Acho que sim.
1: A Oxigênio vai ser a rádio oficial do festival. Portanto, mantenham-se a par.
0: A Rádio Oxigênio é o lugar certo, do lado certo. Muito bem, vamos à música. Vamos ouvir Inner Circle, um dos nomes grandes, Jacob Miller. A banda a acompanhar a gravação clássica de Jacob Miller, final da década de 70, creio.
1: Sim, exatamente.
0: Banda sonora Rockers.

0: É o final deste especial Reggae Sun Fest. Estivemos com os grandes Inner Circle, eles que vão estar ao vivo no dia 9 de agosto.
1: Exatamente.
0: Para quem quer ir ao festival, e vai ser toda a gente que ouve a Hora do Sol, de certeza, onde é que podem adquirir os bilhetes e mais informação?
1: Está toda a informação, está em www.reggaesunfest.pt, tem lá os bilhetes, toda a info, os horários, todos, portanto.
0: Ok. Mas os bilhetes também se adquirem nos locais habituais, para além do...
1: Sim, estão na Ticketline, nas Fnacs e estão no ingresso, no ingresso, que é a bilheteira oficial do festival.
0: Sim, senhor, então muito obrigado por teres vindo à Hora do Sol.
1: Obrigado, Tiago.
0: Reggae Sun Fest, a não perder, 8 e 9 de agosto, com o apoio do Oxigénio, que lá está, da Hora do Sol. Fiquem bem, até já.
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0: Final desta Hora do Sol com mais um dos nomes grandes a não perder ao vivo no Reggae Sunfest, Alba Rosie, Trench Town Legend. Boa tarde.

0: Daniel Gianello na área.
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1: 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Quase 50 anos depois de ter ajudado a redefinir o soul jazz, ao lado de Gil Scott-Heron, Brian Jackson regressa com Now More Than Ever, um dos álbuns mais aguardados do ano, um encontro intergeracional produzido pelos Masters at Work. Kenny Dope e Louis Vega rodeiam o teclista e compositor norte-americano de convidados como Josh Millen, Haraim Davon, Bembe Segue, Rich Medina ou Moody Man, só para nomear alguns. Neste álbum duplo, Brian Jackson revisita os clássicos imortais que criou nos anos 70, ao lado de Gil Scott-Heron, como por exemplo The Bottle ou We Almost Lost Detroit. Agora, estes clássicos têm o toque de Midas da dupla Masters at Work. Entre jazz espiritual, soul, funk e ritmos afro-latinos, o disco soa contemporâneo, sem perder a ligação às suas raízes. Os arranjos são elegantes, os ritmos envolventes e a mensagem continua marcada pela consciência social e pela celebração da comunidade. Um disco luminoso, feito para pensar, sentir e dançar. Brian Jackson, Now More Than Ever.
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Olá, estamos saindo para mais uma edição do Trem Azul, um passeio pelos novos caminhos da música brasileira, partindo sempre aqui da Oxigênio. E a nossa voltinha de hoje começou com a Poeira Cósmica, encontro mágico do grupo canadense Bad Bad Not Good e Tim Bernardes. Depois, seguindo na cauda do cometa, veio o mestre novo da Guiné, de Ricardo Bacelar, com Ayrton Moreira, o grande Ayrton Moreira, percussionista lendário da música brasileira. E completando, rolou Ogum Nilê, Reflex do Baiana System, com a participação do Xan Kuti, herdeiro do Afrobeat, herdeiro de Fela Kuti.

CD de samba. Tem samba inédito, tem samba tocado do Zeca Pagodinho e canto do Bezerra da Silva, que esse CD vai ser uma homenagem ao Bezerra da Silva, que faleceu. E eu sempre fui fã dele, ele sempre foi meu fã quando eu lutava boxe, né? E a renda desse deu o melhor de tudo, que vai passar nessa casa.

Abrimos essa sequência com Onde Anda o Meu Amor, com um timaço formado por Dicaps, Criolo, Mark e Makoto, em remix de Mafalda com dois F's e Crosstalk. Colamos depois na onda funk de Dissolução do Rock Doido com a DJ Alexia, que não é da Amazon, é de São Paulo. E para fechar, rolou Eu Já Sofri Demais, drum and bass com toque soul, na voz cheia de charme de Amanda Sarmento, ao lado de Ruas MC.

Seguindo a viagem do Trem Azul aqui no Oxigênio, nós acendemos nosso caminho primeiro com Marijuana, com Junior Lord, Lucas Carlos e Gusta. Seguida por Lenda com Bruno Cross, a dupla Bala Hype e o herói do underground carioca Anti Constantino. Completando, tivemos Mão pro Alto com Edgar e Jamil Djanguru em Levada Reggae.

Nesse trecho da nossa viagem semanal aqui na Oxigênio, ouvimos Egun Eo, música nova de Momo, artista brasileiro radicado na Inglaterra, em Londres, para ser mais exato, onde nesse momento faz um calor dos invernos. Depois veio Flor do Pati, samba jazz com Thiago Caetano. E encaixamos no final quando o samba acabar, com Vini Joy, Renegado e Mariana Cavanelas.

Nessa reta final do Trem Azul, escutamos primeiro Sorte de Amor, clima de funk melody com Ogoen, Linguini e Davi Horta. Depois, uma raridade, Guerra Santa com Gilberto Gil em S-Jazz Mix, numa onda anos 90. E terminamos com o Cantagalo de Fábio Santana, mais uma exclusiva do programa, extraída do álbum Copa Astral, que sai em breve. E pronto. Chegamos ao ponto final de mais uma edição do Trem Azul, passeio pelos novos caminhos da música brasileira aqui no Ocidente. Lembrando sempre que o programa agora tem reprise aos sábados às 17 horas. Espero que tenham gostado do passeio, gostado da nossa viagem. Muito obrigado pela companhia e continuem respirando a rádio com Echo Plate, que vem a seguir, repleto de encantos e feitiços jamaicanos. É isso. Refresquem-se, bebam muita água, que semana que vem tem mais também. Obrigado, tchau, tchau.

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2: O Coliseu do Porto arranca em julho com o primeiro box, ciclo de música dedicado a bandas e artistas emergentes do Porto no Coliseu Box, a nova sala de média dimensão deste espaço, adiantou o curador João Vieira. Em declarações à agência Lusa, em meados de junho, durante a apresentação do primeiro box, o curador explicou que este ano vão realizar-se 3 concertos com 9 bandas em julho, setembro e outubro. Os concertos com uma duração de 30 a 35 minutos vão decorrer no Coliseu Box, sala com 500 lugares. As bandas que vão subir ao palco são emergentes do Porto, não necessariamente bandas nascidas no Porto, mas que vivem, ensaiam e gravam na cidade. João Vieira, que é músico, DJ e produtor, assinalou que estas bandas fazem o seu circuito e as suas salas, mas estar no palco do Coliseu do Porto vai trazer-lhes mais destaque. Estas pequenas oportunidades numa carreira de uma banda ajuda a chegar a mais público e a crescer, foi o que considerou. Os artistas e bandas têm diferentes estilos, desde o synth-pop ao hip-hop, da eletrónica ao folk e indie-rock. Miguel Guedes, o presidente do Coliseu do Porto, contou ainda que esta iniciativa será para repetir nos próximos 2 anos. Já o vereador da Cultura da Câmara Municipal do Porto, Jorge Sobrado, frisou que a Invicta é hoje uma cidade caleidoscópica que tem públicos de interesses, de hábitos e de experiências culturais muito diversas, motivo pelo qual a oferta cultural deve corresponder a essa biodiversidade de públicos. A estreia acontece a 6 de julho, dia dedicado à música experimental, ambient e art pop, com a atuação de Astra Vaga, Calcutá e Evaia. Já a noite de 21 de setembro será dedicada ao hip hop e aos sons mais urbanos, com Ed, João Não e Lil Nun e Rodrigo 13. A 12 de outubro será o rock alternativo a tomar conta do espaço, com Conferência Inferno, Marquise e Summer of 8.
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É o Soulspiracy na Rádio Oxigênio, bem-vindos. Hoje, Bashment Takeover by Dom André. Big up para o Dom André. Afrobeats meets Dancehall é o pretexto para hoje. Passamos já às sugestões culturais. Ainda me apanham hoje no Gandaia Club até à meia-noite, rooftop, ali perto do bairro Alto. E também para a semana, dia 4 de julho, já que estamos a falar do Dom André, uma noite especial de Soulspiracy no Museu de Lisboa, Palácio Pimenta, a partir das 19h, entrada livre, concerto de Expresso Transatlântico. E depois a noite de Soulspiracy com Juan, Big e Dom André, 4 de julho, em Alvalade. Ficam já com sugestões para hoje e para a semana. Claro que hoje também, não se esqueçam, temos que torcer por Cabo Verde. É o Soulspiracy na Rádio Oxigênio, por aqui até às 11. O Bashman Takeover. Muito Afrobeat para ouvir. Já sabem que podem encontrar todas as emissões no Mixcloud. Sigam também a página do Soulspiracy no Instagram. Soulspiracy is real. Deixo-vos com o set do Dom André. Nós voltamos para a semana. Stay strong, stay safe, stay soulful.

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1: I'm the greatest trial attorney that ever lived. You will not beat me.
2: You have a job to do, and so do I. Mine is to cross-examine people like you and crush them.
3: A SIC Radical continua na sua mais recente onda de recuperar os clássicos emblemáticos da televisão e prepara-se agora para emitir uma das séries de grande sucesso, Boston Legal.
4: What's your case about, Brad?
5: It involves interference with contractual relations.
6: You mean lesbians?
5: You like saying
6: I do.
5: Say it again.
6: Lesbian.
5: Keep going.
6: Lesbian, lesbian.
7: All together now.
8: Lesbian.
9: I also like to watch.
3: Boston Legal acompanha o dia-a-dia de um prestigiado escritório de advogados de Boston, onde casos mediáticos, dilemas éticos e batalhas judiciais se cruzam com relações pessoais complexas e muito humor. No centro da história estão os advogados Alan Shore e Danny Crane, duas personalidades tão brilhantes quanto excêntricas que enfrentam processos controversos, clientes invulgares e alguns dos temas mais sensíveis da sociedade norte-americana. Papéis interpretados aqui por James Spader e William Shatner. Vencedora de vários prémios Emmy, Boston Legal tornou-se numa das séries jurídicas mais marcantes dos anos 2000, conhecida pela forma irreverente como aborda questões de justiça, política e atualidade.
10: See all the police outside? We must have a jumper. I hope it isn't Paul.
11: Danny, you know what's going on?
10: Why are you women in my office?
11: You really don't realize what's happening?
10: I think I do. Let's take off our clothes.
11: A man has a gun trained on Alan Shore out there. That's why the police are here.
3: Mas o que muita gente não sabe é que este é um spin-off de outra série, The Practice. Esta série também decorre na cidade de Boston e é bem mais dramática. Os casos vão tendo como temas centrais, principalmente questões éticas. E o que liga as duas séries, além do criador que é David E. Kelly, uma personagem, Alan Shore, interpretada exatamente por James Spader,

0: que surge na oitava e última temporada de The Practice. Em Boston Legal, Alan Shore é o sócio de uma recém-criada sociedade de advogados, a Crane, Poole e Smith, que lida com casos milionários, curiosos, difíceis e às vezes impensáveis, mas também aborda questões que, à época, estavam na ordem do dia. O tom da série acaba por ser um pouco mais leve e com bastante humor à mistura. O mais engraçado é que, pelo menos nas primeiras temporadas, ela teve 5, os casos que estavam na base dos episódios eram, na sua maioria, reais, por mais incríveis que pudessem parecer. Agora, Boston Legal está de regresso na SIC Radical a partir da próxima segunda-feira, dia 29 de junho, às 4h45 da tarde.
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Boa noite, bem-vindos, este é o Planeta Jazz. Música nova, When the Light Comes to Play. O coletivo australiano, conduzido pelas teclas de Mary Anchette, eles são os Make You, trazem nova remistura de Mark de Clive Lowe, mas abriu esta hora a versão original de Make You, When the Light Comes to Play. Agora, sonzeira, sons da Bronze Wood, nós precisamos de você. Sonzeira com Moses Boyd. Logo a seguir, estreamos uma nova experiência. Kenny and Woody, The Wrong Thing, o Planeta Jazz Re-Edits.

jazz que se dança no Planeta Jazz, há pouco com a estreia de Kenny and Woody, reedit do Planeta Jazz para Kenny Garrett, com o solo de trompeta do grande trompetista Woody Shaw, foi The Wrong Thing, PJ, Planeta Jazz reedit. Também Christian Promer's Drum Lesson, com a versão para o original de Kraftwerk, Trans Europa Express. E agora continuamos na pista de dança do Planeta Jazz, Hoax, com So What e Dynamite MC. Esta é Thread.

foi Giant Steps de Coltrane pelos Elements of Life sob a direção de Little Louis Vega num tributo a Tito Puente, lá atrás ao ritmo drum and bass, Oak Sawati Dynamite MC e agora Kenny Garrett, os sons de Introducing Kenny Garrett, Riddles Dance, o álbum de estreia do grande saxofonista na editora Criss Cross em 1984.

música nova neste Planeta Jazz, o excelente Mystic Suite do Atlantis Jazz Ensemble foi Spirits and Sin, e agora música para descobrir o novíssimo álbum de Your Brother's Keeper e Gary Barnes, acabado de editar na Brownswood Recordings a celebrar 20 anos, e este é o belíssimo Mantra. Para o final, John Coltrane e o clássico Afro Blue. Este é o Planeta Jazz ainda até às 10.

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Planeta Jazz, a segunda hora. Bem-vindos. Abrimos com música nova, novíssimo single Conspiracy, de Saul Williams, e também a dupla Above the Clouds, de Kid Knievel e Magic Manfred. Foi U3P1. Agora Mark de Clive Lowe, Andrea Lombardini e Tommaso Cappellato, Dreamweavers 2. Esta é Pam. Logo depois a portuguesa Joana Machado com Distance, e também o 45 Trio do Japão a interpretar Tenório Júnior, Nebulosa. Logo depois os sons da Easy Tempo Experience com Piero Piccioni, na remistura Benja and Fatalis para Colpo Rovente.

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1: E ao final de mais uma viagem entre o passado, o presente e o futuro do jazz, Jackie McLean com On the Nile e agora Ora Silver, sons da Blue Note da década de 60. Esta é Sayonara Blues. Logo depois vamos até ao Japão, regresso ao Japão com Takeo Moriyama em Watarase. Boa noite, até para a semana.

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